Oh, Senhor, é muito bom sentir a tua presença. Tu estás presente aqui para curar, para libertar, para restaurar.

0: abra seus braços comigo assim. Abra-se mesmo assim. Como se você estivesse se jogando nos braços do Pai. Eu quero ministrar cura nessa noite, enquanto você está adorando o Senhor. Eu quero ministrar libertação para a tua alma nessa noite. Ministrar libertação para feridas na tua alma. Diga comigo.
1: Vem sobre a minha
0: vida. Vem, flui.
1: Vem.
0: Flui tua graça.
1: Flui tua graça.
0: Vou me jogar nos teus braços.

Mas que saudade, mas que saudade imensa. É isto mesmo, minha velha igreja. É a saudade que está aqui dentro de mim. Quando me lembro daqueles dias maravilhosos que você me amava, como também me ensinou a amar. Olha, as coisas por aqui hoje estão muito diferentes. E com grandes saudades eu me lembro de você. Obrigado, minha igreja, por tudo que você fez por mim. Você continua aqui dentro de mim. Muito obrigado.

Você olha ao redor do mundo hoje, só vê problemas, tristezas por toda parte. Mas Jesus diz: não temas, eu estou com você, você é meu. Assim, quando as chamas da aflição quiserem invadir sua alma, e quando a dúvida quiser fazer sombra em seu caminho, lembre-se, não vai tardar. Jesus virá para nos levar para um lugar de amor.

0: Eu vou correr, vou dar um abraço nele e vou cantar assim, cante.
1: Nazareno, Nazareno, és tudo.

corações. Onde eles estiverem agora, Senhor, nós cremos que Tu és o Deus de milagre. Tu és o Deus da cura. Tu és o Deus que abre as portas. Tu és o Deus que renova. Mesmo que nós não consigamos falar, de Ti vem a nossa força, Senhor.

águas. Assim suspira a minha alma por ti, ó Deus. A minha alma tem sede de Deus, do Deus vivo. Quando entrarei e verei a face do meu Deus? Olha que coisa linda. Como o servo brama pelas correntes das águas, assim suspira a minha alma por ti, ó Deus. A minha alma tem sede de Deus, do Deus vivo. Quando entrarei e verei a face do meu Deus? Diga amém. Diga comigo: Senhor, aumenta a minha sede. Fala só mais uma vez: aumenta a minha sede. Agora senta um pouquinho. E eu vou lhe fazer uma pergunta muito básica. Qual é o nível da tua sede? Qual é o nível da tua sede? Há muitos anos atrás, meu pai pastoreou na cidade de Rodelas. A cidade de Rodelas fica nas proximidades do São Francisco, fica na beira do São Francisco. De Paulo Afonso para Rodelas, nós temos aproximadamente 120 quilômetros. Rodelas é uma região árida, muito seca. Pastor Osni conhece a região. Pastor Iuquias também conhece a região. E naquela época, uma certa feita, o meu pai lançou um desafio na igreja: quem quer ser usado por Deus? Todo mundo levantou a mão. Eu não levantei a minha, porque eu não queria. Eu não queria ser usado por Deus, é isso que eu estou lhe dizendo. Eu queria que Deus me deixasse em paz, sentado na minha cadeira. E eu tinha dito a Jesus: você vai fazer o seguinte, o Senhor vai me fazer próspero, rico, que eu vou ajudar quem for fazer a tua obra, mas eu ir fazer não, me deixa quieto. Então todo mundo levantou a mão, eu fiquei com a minha mão baixadinha, porque eu não queria. Quando meu pai, todo mundo levantou a mão, ele falou assim: nós temos aqui algumas agrovilas que não tem igreja. Quem está disposto a ir dirigir culto nas agrovilas? Ninguém levantou a mão. Eu que não levantei a minha, no sábado, peguei a bicicleta, amarrei uma lamparina, que antigamente nós chamávamos de Aladim, e fui dirigir culto em duas agrovilas. E passei a fazer aquilo semanalmente. Numa daquelas tardes, eu estava voltando da agrovila, e lá, irmão, lá é quente, mas é quente com gosto. É quente sem economizar energia. E eu fui tomado de uma sede muito grande. E eu não tinha levado água. E pelo menos naquela época era uma região que chovia muito pouco. Muito pouco. Naquele dia tinha dado uma chuvinha muito, muito leve. E eu estava voltando da agrovila no final da tarde, mas a sede estava enlouquecedora. E eu passei numa beirada ali onde tinha um pequeno poço, um pequeno poço. Tinha água ali, muito rasa, barrenta, e eu agachei ali e afastei não sei o quê, né? Porque quanto mais você mexe, mais a poeira sobe, mais o barro sobe. Mas eu afastei e bebi água. Quando eu terminei de tomar água, é que eu vi que tinha um sapo morto na água que eu acabei de beber. Mas o nível da minha sede me fez beber água. Ouvi outro dia o testemunho de um missionário no deserto do Saara. Voltando de um culto, ele se perdeu.
E depois de caminhar

0: horas e horas a água dele acabou e ele foi tomado de sede. E de repente ele viu à sua frente reluzir uma fonte de água, uma poça de água, e ele caiu de boca e bebeu a água desesperadamente. Só depois que passou a sede é que ele viu que na verdade era urina de camelo. Mas o nível da sede lhe levou a tomar aquilo para resolver a questão da sede. Preciso lhe perguntar: qual é o nível da sua sede por Deus? Deus não se manifesta a quem o quer apenas um pouquinho. Deus não se manifesta apenas a quem ou a quem o quer apenas de vez em quando. Deus só se manifesta de maneira plena a quem o deseja intensamente. O salmo de número 42 é um salmo da família dos filhos de Coré. Embora nós tenhamos a cultura de dizer Davi falou, não, o salmo 42 não é de Davi. É um salmo dos filhos de Coré. E esse salmo expressa a profunda ânsia, a profunda sede, o profundo desejo de um adorador pela presença de Deus. Não se sabe exatamente quando esse salmo foi escrito, se foi no período do cativeiro de Babilônia, e o salmista está ansiando com saudade do templo de Jerusalém, ou se era um exílio pessoal, um exílio particular. O fato é que ele expressa o seu desejo de estar na presença de Deus, porque dentro do contexto do salmo se percebe que ele estava longe de Jerusalém e, portanto, longe do templo, e sem receber de Deus a palavra, sem sentir de Deus a presença no ambiente do culto e da adoração. Então ele exclama: a minha alma, como servo brama, como servo anseia pelas correntes das águas, assim suspira a minha alma por ti, ó Deus. A alma do salmista é retratada de forma angustiada, desejosa, sedenta pela presença de Deus, como alguém que é capaz de beber urina de camelo por causa da sede. Como alguém que, perdido no deserto, precisa beber por uma questão de sobrevivência. O que o salmista está retratando é que a presença de Deus é uma questão de sobrevivência. Ou eu tenho a sua presença, ou eu sinto a sua presença, ou espiritualmente morrerei. Esta é a expressão do salmo. O salmista expressa a sua luta para se manter perto de Deus. Saudade de Deus, vontade de Deus. Ele se sente afastado, meio que abandonado, meio que relegado. E diante disso ele diz: a minha alma tem sede de Deus, sede do Deus vivo. Quando entrarei e verei a face do meu Deus? Se o irmão leu o salmo inteiro, e eu lhe sugiro lê-lo hoje à noite antes de dormir, o salmista manifesta que os seus inimigos estavam zombando dele por causa da sua sede. Ele diz: as minhas lágrimas têm sido meu alimento de dia e de noite, porquanto zombam de mim dizendo: onde está o teu Deus? Questionavam a providência de Deus na vida desse salmista. A grande lição desse salmo é que em tempos de crise, a sede por Deus deve nos levar a uma busca mais insistente da sua presença. Em tempos de esfriamento espiritual, a nossa alma precisa desejar Deus mais profundamente, mais ardentemente. E é isto que o salmista retrata ao longo destes 11 versos. A sua sede profunda pela presença de Deus em meio à crise revela uma natureza dependente do Criador. E quando ele diz como o servo brama pelas correntes das águas, assim a minha alma suspira por ti, ó Deus. Estudiosos dizem que o servo, a corça, é um animal do deserto. Vive nos ambientes mais inóspitos. Mas quando chega a sede, o servo emite sons parecidos com gemidos, expressando a sua sede. E ele levanta a sua cabeça ao vento, na expectativa de sentir o cheiro das águas. Trazido pelo vento, para que ele saiba em que direção caminhar, na busca de saciar a sua sede. Deus espera que nós tenhamos tanta sede por Ele que ergamos a nossa cabeça na expectativa de que o Espírito Santo sopre o cheiro da presença de Deus. Para caminharmos na sua presença, para buscarmos a sua presença. Existem lugares. Eu estive ministrando uma certa feita na Bélgica, e lá estava uma irmã da Holanda, e ela disse: pastor, eu estou a 5 horas daqui, mas na minha região não tem uma igreja, eu só congrego a cada mês uma vez, viajo 5 horas para participar de um culto. Alguns anos atrás eu fui pregar num lugarzinho no meio da Amazônia, conhecido como Crepurizão, lá no meio do garimpo da famosa Serra Pelada. Para você ter uma ideia, chegar lá é tão complexo que eu saí daqui na quinta-feira. Fiz Salvador-Belém. Quando eu cheguei em Belém, o avião que sairia para Itaituba já havia partido. Então eu tive que dormir em Belém e na sexta-feira embarquei para Itaituba, no oeste do Pará. Quando eu cheguei em Itaituba, o avião que sairia, o aviãozinho, quando eu falo de avião, eu estou falando de uma Kombi com hélice, tá? E naquele caso era uma Kombi com hélice de ventilador. Porque eu não vou dar detalhes aqui, mas era um negócio que só o sangue de Jesus na terra. A ponto de eu ter perguntado para o piloto assim: ô, meu amigo, isso aqui não cai todo dia, não? Ele disse: não, senhor, já faz um tempo que não cai nenhum. E eu falei: quanto tempo mais ou menos? Ele fez: umas 3 semanas. Tipo assim, já está na hora de acontecer. E o pastor que estava do meu lado, eu falei assim: pastor, aqui é o sangue de Jesus em cima e a mão embaixo. Aí o pastor perguntou: mas por que, pastor Josué? Porque o sangue de Jesus em cima é para proteger, e a mão embaixo para não deixar cair. Naquele dia eu fiz tanto voto que tu não faz ideia. Então no sábado é que eu cheguei no Crepurizão. Umas casas assim bem espaçadas de uma para outra, no meio da mata. Me colocaram num hotelzinho, numa pousada, que o quarto que eu fiquei estendia por cima do rio. Livre Deus, um tremor de terra. Por cima do rio, numa altura descomunal. E eu pensei comigo: eu vou pregar para quem aqui, Jesus? Porque você não via nem casas, não tinha uma quantidade de casas, tá? Quando deu 5:30 da tarde, 6 horas da tarde, começou a encostar barcos. Do meio da mata começou a sair carroça de burro, puxada a cavalo, gente com criança no carrinho de mão empurrando. Irmão, não tinha menos de 2.000 pessoas no culto daquela noite. Teve um irmão que chegou para mim, eu estava vendendo meu material, e ele disse: pastor, eu gostaria muito de levar, mas eu estou sem dinheiro. Aí ele disse assim: eu caminhei 4 horas dentro da mata até chegar no rio, naveguei 9 horas até chegar aqui para ouvi-lo. Na volta eu vou navegar 12 horas, porque é contra a correnteza, então demora mais, e caminho mais 4 horas. Quando ele deu o depoimento, eu falei: oh, irmão, escolhe um de cada e leva, vai ouvindo no barco. Não tinha condição de eu não querer que aquele irmão levasse um CD de cada, uma fita de cada, um livro de cada. É muito tempo para remar, para participar de um culto. Mas a questão disto aí está na sede de Deus. A única coisa que justifica tamanho desprendimento, tamanho esforço, é a sede de Deus. Por isso que eu te pergunto: qual é o nível da tua sede? Ah, pastor, eu vim para o culto hoje pela graça, saí de casa às 5 da manhã, passei o dia no trabalho, tive uma série de problemas, estou aqui com o corpo pedindo para cair, mas eu vim. Isto define o nível da sua sede. Pastor, hoje eu não tinha disposição mental, eu não estava bem, eu tive uma indisposição com meu marido, uma indisposição com a minha esposa, meu filho adoeceu, meu dia não foi bom, mas eu vim porque eu sei que Deus tem uma palavra para mim. Isto revela o nível da tua sede. Eu não oro porque não tenho vontade, você não ora porque não tem sede. Eu não leio a Bíblia porque quando eu começo a ler a Bíblia eu desanimo, você não lê a Bíblia porque você não tem sede. Você não jejua porque você não tem sede. Um crente com sede de Deus não faz charme para buscar a sua presença. Escolhe um horário para adentrar diante dele e mergulhar na sua graça. Como o servo brama pelas correntes das águas, assim suspira minha alma por ti. Eu disse aqui outro dia para os irmãos que, na verdade, e aqui eu vou ofender, de certa forma, o comportamento de muitos de nós, nós temos mais atrativo pelo poder de Deus do que pela presença de Deus. Ô, pastor, não entendi, não é a mesma coisa? Não. Eu gosto de viver no poder porque o poder revela a minha espiritualidade, a presença revela a minha pecaminosidade. Eu gosto de chegar aqui falando rajada de línguas, saltitando, fazendo pirueta. Outro dia eu vi um vídeo de um irmão subindo a coluna do templo, cheio do poder de Deus. O poder faz as pessoas dizerem: olha como ele é espiritual. A presença confronta, a presença atrita, a presença exige arrependimento e conversão. E eu citei para os irmãos aqui 2 versículos pelo menos, e posso trazer mais, que deixam muito claros a diferença entre presença e poder. Lá no Êxodo 33, o Senhor diz a Moisés assim: a minha presença não vai com você. Esse povo é muito rebelde, Moisés. Se a minha presença for contigo, eu vou consumir esse povo no fogo da minha ira. Mas olha, eu não vou contigo, mas eu vou mandar o meu anjo forte, o anjo do meu poder vai e te abrirá todos os caminhos. Moisés diz assim: Senhor, se a tua presença não for conosco, não me faça sair daqui. Moisés entendia que o poder não substitui a presença. Primeiro livro dos Reis, capítulo de número 19, Elias está fugindo de Jezabel, e ele está escondido na caverna, porque os profetas de Israel foram mortos por Jezabel e Acabe. Alguns entendem que entre os profetas que foram mortos, estavam os pais de Elias. Daí ele dizer: não sou melhor do que meus pais, mata-me. E de repente a Bíblia diz que vem um terremoto e a terra está estremecendo e sacudindo. E o texto sugere de Elias uma expectativa pela presença de Deus. Aí o texto diz assim: porém, Deus não estava no terremoto. É poder, mas não é presença. De repente a Bíblia diz que vem uma saraiva, chuva de granizo. Toda a vegetação é coberta pelo granizo e Elias diz: lá vem Deus. E o texto diz: porém, Deus não estava na saraiva. De repente a Bíblia diz que vem colunas de fogo sobre o deserto. E as colunas de fogo vinham devorando tudo à sua frente. E já que Elias está acostumado com o fogo de Deus, não é incomum achar que Elias esperou Deus do fogo. De repente a Bíblia diz: porém, Deus não estava no fogo. Terremoto é poder, granizo é poder, fogo é poder, mas não é presença. Quantas vezes você acreditou que estava na presença de Deus só porque todo mundo estava pulando, só porque todo mundo estava caindo? O pregador soprava e você caía, o pregador empurrava e você descia, e você dizia: isso é que é presença. E Deus olhando de longe dizendo: eles se contentam apenas com o poder. A presença de Deus não é dada para qualquer um, de qualquer maneira. A presença de Deus é dada para aquele que tem sede e fome de estar com Ele. Aleluia. Nos enganamos muitas vezes com o templo cheio, a movimentação, um louvor fervoroso, uma pregação espetacular, quando a presença de Deus muitas vezes vem serena, silenciosa. Não é sempre que Deus se manifesta fazendo movimento, e é por isso que muitas vezes sequer o percebemos. Mas como eu posso desfrutar desta presença, pastor Josué? Como sentir a presença de Deus? Primeiro, valorize-a. Valorize a presença de Deus de modo que você não deseje nada como você deseja a presença do Senhor. Que nada ocupe no nosso coração o lugar desta presença. Se alguém perguntar para você se você valoriza a presença de Deus, provavelmente você vai dizer que sim, é claro que eu valorizo a presença de Deus, mas é incrível como muitas vezes na prática não é bem isso. Nós valorizamos, na verdade, o ambiente religioso, nós valorizamos a apresentação, nós valorizamos a performance, nós valorizamos a dinâmica do culto, nós valorizamos o equipamento, nós valorizamos a tradição, mas muitas vezes ignoramos a presença de Deus conosco na solitude. Eu vou repetir: Moisés, a minha presença não vai com você, porque esse povo é rebelde. Se a minha presença for, eu vou destruir esse povo com o fogo da minha ira. Aí Moisés diz: se a tua presença não for conosco, não nos faça sair daqui. Lá no versículo 14 ele diz assim: como é que se saberá que nós somos o teu povo, se não for pela tua presença conosco? Moisés está deixando claro que o que denota que nós somos povo de Deus não é o poder, é a presença. Vou te garantir que às vezes o poder de Deus está onde Deus não está. Jesus diz assim: naquele dia, dia do julgamento, Muitos dirão: eu expulsei demônios em teu nome, poder. Eu curei em teu nome, poder. Paralíticos andaram em teu nome, poder. Aí Jesus diz: e eu lhes direi: apartai-vos de mim, porque eu não vos conheço. Tinha poder, mas Jesus não sabe quem era. Jesus não estava lá. Sabe, na medida que oro, e na medida que me aprofundo um pouco mais na presença de Deus, vou percebendo que por muitas vezes tudo que nós sentimos é o poder sem a presença. O poder vai se manifestar e ele não vai exigir certas coisas, mas a presença vai. A presença vai exigir ordem. A presença vai exigir santidade. A presença vai exigir comunhão. A presença vai exigir busca. A presença vai exigir entrega. Por isso que no Salmo 27, versículo 4, o salmista diz: uma coisa pedi ao Senhor e a buscarei, que eu possa morar na casa do Senhor todos os dias da minha vida, para contemplar a formosura do Senhor e aprender no seu tempo. Sabe o que é interessante? Nos dias de Eli, segundo o primeiro livro de Samuel, capítulo 3, nos dias de Eli, a arca de Deus foi tomada de Israel. Olha só, a arca era o maior símbolo da presença de Deus, o maior símbolo material da presença de Deus. E a arca foi levada para a terra dos filisteus. E os filisteus pegaram a arca de Deus e colocaram no templo de Dagon, que era considerada a sua divindade mais poderosa. A arca estava frente a frente com Dagon. Aí a Bíblia diz que na primeira noite, quando amanheceu o dia, Dagon estava caído, emborcado na frente da arca. Os filisteus se assustaram com aquilo, levantaram Dagon, colocaram lá no lugar novamente. E na próxima noite, quando amanhece o dia, Dagon novamente está caído, emborcado. Só que agora o pescoço, as mãos e os pés quebrados na frente da arca. Preste atenção, na presença de Deus nenhuma entidade fica de pé. Eu vou repetir porque só uns três ouviram. Na presença de Deus nenhuma entidade fica de pé. Então, quando Satanás estiver perturbando a sua casa, quando Satanás estiver perturbando a sua mente, quando o diabo estiver perturbando o seu marido, perturbando o seu filho, comece a dizer assim: traz a tua presença para este lugar, Senhor. Traz a tua presença para este lugar, Senhor. O inimigo não vai resistir. No terceiro dia, todos os filisteus amanheceram com úlceras. Quando reuniram os príncipes da Filístia, alguém disse: isso é por causa da arca do Deus de Israel. É melhor tirar esse negócio daqui. Eles pegaram a arca, encheram de presentes, à noite escondidos, atravessaram a fronteira e deixaram a arca na fronteira da Filístia com o território de Israel, no lugar chamado Kiriat Jearim. Quando souberam que a arca estava na fronteira, mandaram buscar a arca. E a arca foi levada para a casa de Abinadab. Presta atenção, Saul reinou 40 anos e não foi buscar a arca. A arca ficou 40 anos na casa de Abinadab. Presta atenção, 40 anos a arca na casa de Abinadab, E a Bíblia não cita nenhum episódio incomum na casa de Abinadab. Aí no segundo livro de Samuel, capítulo 6, versículo 2, a Bíblia diz que a alma do povo em Jerusalém ansiava pelo Senhor. Então Davi, agora é o rei, Davi decide não governar sem a presença da arca. E Davi arregimenta 30 mil homens para buscar a arca de Deus. Errou também. Por quê? Porque a arca foi tomada de Israel e não de uma elite. Davi levou 30 mil homens, porque no dia que a arca foi tomada, 30 mil homens morreram. Então Davi está levando o mesmo número. E Davi mandou fazer varais de ouro e bois novos para transportarem a arca de Deus. Mas a lei dizia que a arca teria que ser transportada pelos levitas. Davi estava imitando os povos pagãos. Na medida que a arca foi tirada da casa de Abinadab e ia pelo caminho sobre os bois, a Bíblia diz que os bois tropeçaram. E Uzá, com medo que a arca caísse, tentou segurá-la. Aí a Bíblia diz que veio fogo do céu e matou a Uzá. Davi, angustiado, pegou a arca e colocou na casa de um homem meio judeu, chamado Obed-Edom. Presta atenção. Quanto tempo a arca ficou na casa de Abinadab? Eu vou perguntar de novo. Quanto tempo a arca ficou na casa de Abinadab? 40 anos. Na casa de Obed-Edom, a arca só tinha 90 dias. E alguém chegou para Davi e disse assim: majestade, eu acho bom buscar a arca na casa de Obed-Edom. E Davi perguntou: mas por quê? Porque esse tempo que a arca está na casa de Obed-Edom, Deus abençoou Obed-Edom e a sua casa. Ou seja, a arca estava lá há 90 dias. A mulher de Obed-Edom foi curada. Os filhos de Obed-Edom foram transformados. As finanças de Obed-Edom voltaram ao normal. Deus começou a abençoar a casa de Obed. Ficou 40 anos na casa de Abinadab e não aconteceu nada. 90 dias, 3 meses na casa de Obed-Edom, e mudou a história da casa de Obed. A mesma arca. Porque lá não aconteceu nada em 40 anos, e aqui aconteceu um fenômeno em 90 dias. Porque a presença de Deus vai liberar sobre você as suas bênçãos na proporção que você a reconhece e a valoriza. Me parece que para Abinadab era só a arca. Para Obed era a arca. Para Abinadab era só uma caixa de madeira forrada de ouro. Para Obed era a presença de Deus na minha casa. A presença de Deus na minha casa. Sabe o que é estranho? Abinadab era levita. E Obed nem era judeu por inteiro. Sabe o que é que acontece? É muito perigoso quando nós acostumamos com o altar. Eu sou levita, eu sou pastor, eu sou pregador, eu sou músico. Não, eu sou membro da igreja, eu sou membro fundador. A nossa vaidade religiosa impede a manifestação da presença de Deus. Nós temos a tendência de tornar a presença de Deus algo comum, só pelo privilégio de estarmos na sua presença. Eu tenho tanto acesso ao lugar santo que já não faz diferença para mim. Tem alguém me entendendo ou não? Cuidado para não acostumar com a presença de Deus. Tem uma coisa que, uma certa feita, eu preguei numa cruzada em Teresina. A polícia militar disse que naquela cruzada tinha cerca de 60 mil pessoas.
1: Eu preguei numa tranquilidade, gente, não senti nenhum medo da multidão, sem pavor, sem nervosismo. No outro dia cheguei em Feira de Santana e fui pregar numa igreja em algum bairro da cidade. Não tinha 100 pessoas. Não tinha 100 pessoas na igreja. Me deu uma tremedeira. Bateu nervoso, a boca secou, a ponta dos dedos esfriou e a língua não produzia saliva. Gente, eu fiquei num nervoso, num mal-estar, numa tensão. Quando eu cheguei em casa, eu falei com Deus: eu não entendi, Jesus. Eu preguei ontem para 60 mil pessoas. Não senti nada, preguei tranquilão. Hoje eu vou pregar para 100 pessoas e passo mal, fico nervoso, fico tenso. Qual é o problema? O Senhor falou comigo assim: você não pode deixar de depender de mim. Corremos o risco de que, como somos levitas, estamos acostumados com as coisas de Deus, tratarmos a sua presença como algo qualquer. Não haverá o que nós queremos enquanto não aprendermos a tratar a presença de Deus como a presença de Deus. Provoque seu vizinho e diga para ele aí: valorize a presença de Deus. Valorize a ponto de buscá-la. Busque a presença de Deus. Ei, olha bem nos meus olhos verdes. Para de buscar bênçãos. Para de buscar dinheiro. Para de buscar a derrota dos seus inimigos. Para de buscar a vergonha de quem te envergonhou. Para de orar para Deus provar para alguém que você é. Pare, apenas busque a sua presença. Salmo de número 27, o salmista diz assim, Salmo 32, versículo 5: quando o Senhor disse: buscai a minha face, o meu coração te disse a ti: a tua face, ó Senhor, buscarei. Observe em

vive dentre os mortos, ele não está mais aqui, já ressuscitou. A Bíblia diz que elas voltaram apressadamente, cheias de grande alegria. Porém, Maria Madalena ficou. Fazendo o quê? E o buscava pelo jardim. Na verdade, Maria ficou procurando se na verdade ele havia ressuscitado, ou se de repente tiraram o seu corpo dali, ou quem sabe ele ressuscitou, mas não saiu daqui, está caminhando por aqui. Ela está buscando, porque Jesus se apresentou primeiro a Maria Madalena, porque não primeiro a Pedro, porque não primeiro a João, porque não primeiro a outro qualquer, porque ele se apresentou primeiro a quem ficou lhe buscando. Qual foi a última vez que você fez uma oração? Vou fazer uma pergunta simples. Quem orou hoje, antes de vir para a igreja, em algum horário do dia, você parou e orou? Levanta-se a mão. Que lindo. E quem buscou a presença de Deus? Porque na maioria das vezes a gente ajoelha para orar, para pedir um dia de paz, um dia de bênção, porta aberta, solução de problema, providência, provisão, livramento. E Deus está querendo manifestar em nós a sua presença. Quando estamos na sua presença, onde nós chegamos, o ambiente é contagiado por esta presença. Porque a presença de Deus transmite paz. A presença de Deus comunica a sua glória. A presença de Deus comunica o seu milagre. Busca a presença do Senhor. Mergulhe a sua alma na presença de Deus. Ah, pastor, eu não tenho nem palavras para orar. Sério? Não, pastor, eu não tenho palavras para orar mais do que 10 minutos. Sério? É porque você está querendo fazer para Deus uma lista de pedidos. Ajoelha sem pedir nada. Só ajoelhe e diga: Senhor, eu estou aqui porque eu quero a tua presença. Eu quero a tua presença. Eu quero a tua presença. Você vai orar uma hora, duas, cinco, dez. E quando a presença de Deus se revelar, você vai ver que o tempo não conta. Busque a presença de Deus. Eu sou de uma geração que não é a presença de Deus que se busca mais. Eu sou de uma geração que busca qualquer outra coisa menos a presença. Aí eu te digo, em terceiro lugar, já caminhando para concluir, deseje a presença de Deus. Diz aí para o seu vizinho: deseje a presença de Deus. Evangelho segundo João, capítulo 20, versículo 10 e 11, diz para nós que os discípulos retornaram para casa. Maria, porém, estava em pé diante do sepulcro a chorar. Enquanto chorava, abaixou-se a olhar para dentro do sepulcro. É como se ela dissesse assim: eu não acredito, como pode estar vazio? Ele ficou aqui, onde está agora? E quando ela olha para baixo, observando, desejando, dois anjos lhe aparecem e dizem para ela: por que choras, mulher? Os outros não viram o anjo, os outros não viram Jesus. E ela diz: eu chorei, ou eu choro, porque tiraram daqui o corpo do meu mestre, e eu não sei onde o puseram. Então, os anjos olhando para ela, aleluia, a Bíblia diz que ela voltou-se e olhou para trás, e viu Jesus em pé. E ele diz: Maria. Ela respondeu: Rabi. Rabone, Raboni, mestre, meu mestre, meu bom mestre. E ele diz: não temas, não me toques, Maria. Vai, dize aos meus discípulos que eu os encontro na Galileia. Presta atenção, essa Maria Madalena é aquela de quem Jesus havia expulsado 7 demônios.

Preste atenção. Cadê o jovem rico? Que não está aqui? Cadê Pedro? Que não está aqui? Sabe o que é interessante? Muitas vezes, Jesus salva a pessoa do pior nível de sarjeta do pecado. E de repente ele está sendo usado por Deus de maneira extraordinária. E você começa a dizer assim: eu estou aqui há tanto tempo e Deus não me usa desse jeito. É porque a explicação está na sede. Você foi no sepulcro, quando viu que estava vazio, foi embora. Ela ficou esperando, ela ficou buscando por Jesus. É por isso que crentes antigos e enferrujados têm dificuldade de ver novos convertidos sendo usados por Deus poderosamente, porque nós medimos pelo FGTS espiritual, fundo de garantia por tempo de serviço. Eu tenho 30 anos na igreja e Deus não me usa assim. Você pode estar na igreja da mesma época que o piso foi assentado. Se tu fores seco como o piso, a presença de Deus não vai se manifestar a você. Porque Deus se manifesta a quem o deseja, a quem o quer. Deus não precisa sair por aí desesperado: alguém me aceite, alguém me deseje. Deus não precisa disso. Sou eu que preciso almejá-lo mais do que tudo na minha vida. Eu preciso querê-lo mais do que qualquer coisa na minha vida. Eu preciso buscá-lo mais do que qualquer outra coisa na minha vida. Deus não se manifesta para quem não o deseja. O evangelho moderno é o evangelho das bênçãos de Deus. E Deus está querendo que nós voltemos ao evangelho do Deus das bênçãos. Ele é a nossa busca. Ele é o nosso centro. Ele é a causa da nossa vinda à sua presença. E as demais coisas, estas vos serão acrescentadas. Então eu quero concluir te dizendo o seguinte: a melhor maneira de atrair a presença de Deus é: faça da sua vida um altar de adoração. Adore a Deus. Provoca seu vizinho, diga para ele assim: viva para adorar. Tudo que você fizer, faça para adorar. Adore a Deus em todo o tempo. Adore a Deus com toda a sua existência. Salmo 22:3 diz que Deus está entronizado no meio dos louvores do seu povo. Entronizado ali literalmente é habitar. Deus mora onde há louvor. Deus mora onde há adoração. Deus habita onde Ele é adorado. Você quer a presença de Deus na sua empresa? Faça da sua empresa uma empresa para a adoração. Não estou dizendo para você fazer culto na sua empresa o dia inteiro. Estou dizendo: faça da sua empresa um culto. Faça do seu negócio um culto. Faça da sua vida um culto. Exista para adorar. Entronize Deus. Faça dele o primeiro e único na sua vida e na sua história. João 4, 23 e 24, Jesus diz: Deus é Espírito, e importa que aqueles que o adoram, o adorem em espírito e em verdade, porque o Pai procura a tais que assim o adorem. É preciso, irmãos, que nós atraiamos a presença de Deus pela adoração. É incrível que às vezes nem quando estamos cantando a gente adora. É incrível que muitas vezes nem quando estamos pregando a gente adora. É incrível que a igreja perdeu o conceito de vida cristã. A vida cristã é compreender que o altar da adoração precisa ser restaurado. Vai lá para o Monte Carmelo, quando Elias entra no desafio com os profetas de Baal, a primeira coisa que Elias faz é restaurar o altar. Como está o altar da adoração na sua vida?
Eu conheço crente que tem altar do Bahia em casa. Eu conheço crente que tem altar do Vitória em casa. Eu conheço crente que tem altar do Flamengo em casa. Eu conheço um irmão que tem altar do Real Madrid em casa. E o altar do Senhor, como está?

0: 9 de la mañana, un minuto, si estamos ahí en el horario de la programación, Clamor Misionario de nossos irmãos aí de Alvorada, já vamos estar aí transmitindo a programação dos nossos irmãos. E nossos irmãos que estão aí ligando para nós, né? O diretor da rádio está aí na Torre Central, né? Trabalhando para melhorar aí o som da rádio.
1: Está escrito para nós poder vibrar.
0: Queremos deixar então aí para nossos irmãos que estão enviando suas mensagens, ligando, né? Irmão Francisco, o diretor da rádio, está lá na Torre Principal trabalhando, né? Para melhorar aí o som da emissora. Mas que Deus venha abençoar a cada um de vocês nessa manhã.
1: Que por Jesus preparada já está.
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1: Está no ar o programa Clamor Missionário, esse que é o órgão oficial de divulgação do Departamento de Missões Somente pela Fé. Pertencemos à Primeira Igreja Evangélica Assembleia de Deus de Alvorada. Nosso presidente, Pastor Eliezer Moraes.
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0: Glória a Deus, glória a Deus. Queremos já nesse momento apresentar os companheiros que nos dão a honra da sua presença aqui no programa Clamor Missionário. Hoje temos aqui a presença do Tiago, também do irmão Ademar, pastor Marco, e já queremos então saudá-los com a paz do Senhor, iniciando com o Tiago, a paz do Senhor, Tiago.
1: Pastor Abner, pastor Marco Antônio, querido Ademar Saturnino, que alegria estarmos juntos em mais uma edição do programa Clamor Missionário.
0: Irmão Ademar, a paz do Senhor.
2: A paz do Senhor, Abner, a paz do Senhor, evangelista Tiago Magalhães, pastor Marco Antônio e a todos os nossos ouvintes do programa Clamor Missionário.
0: Glória a Deus, pastor Marco, a paz do Senhor.
3: A paz do Senhor, Abner, a paz do Senhor, evangelista Tiago Magalhães, presbítero Ademar Saturnino e todos os nossos queridos ouvintes do programa Clamor Missionário.
0: Glória a Deus, meus queridos irmãos, vamos à leitura de um texto da palavra do Senhor. Convido você que pode nos acompanhar, vamos ler o texto da palavra de Deus, que está lá na primeira epístola de João. Primeira epístola de João, nós vamos ler o capítulo de número 2 e o verso de número 3, 4 e 5. Primeira epístola de João, capítulo 2, verso número 3, 4 e 5. Esse então é o texto que queremos fazer leitura nesta programação. Primeira epístola de João, capítulo 2, verso 3, 4 e 5, que diz o seguinte: e nisto sabemos que o conhecemos, se guardarmos os seus mandamentos. Aquele que diz, eu conheço e não guardo seus mandamentos, é mentiroso, e nele não está a verdade. Mas qualquer que guarda a sua palavra, o amor de Deus está nele, verdadeiramente aperfeiçoado. Nisto conhecemos que estamos nele. Esse então é o texto que nós queremos meditar hoje, nesta programação, a primeira epístola de João, capítulo de número 2. Fizemos leitura do verso número 3, 4 e 5 para pautarmos a nossa meditação bíblica. É interessante que o primeiro capítulo de João, ele fala dessa primeira epístola, ele fala sobre a questão da manifestação de Cristo, da palavra em carne.

Nos versos sequentes ele fala sobre a questão daquele que ele declara que Deus é luz, e aquele que está na luz, ele não tem comunhão com as trevas. Quem tem comunhão com Deus não tem comunhão com as trevas, não andam na escuridão, em trevas. Verso número 5, esta é a mensagem que dele ouvimos e vos anunciamos, que Deus é luz e não há nele treva nenhuma. E se dissermos que temos comunhão com ele e andarmos em trevas, mentimos e não praticamos a verdade. Mas se andarmos na luz como ele na luz está, temos comunhão uns com os outros, e o sangue de Jesus Cristo, seu Filho, nos purifica de todo pecado. A partir do verso 8, 9, 10, ele fala sobre confissão de pecados diante de Deus. Se dissermos, verso 8, que não temos pecado, enganamos-nos a nós mesmos e não há verdade em nós. Se confessarmos os nossos pecados, ele é fiel e justo para nos perdoar. Interessante que ele vai adjetivar como fiel e justo. Se confessarmos os nossos pecados, ele é fiel e justo para nos perdoar. Nos perdoar os pecados e nos purificar de toda injustiça. Se dissermos que não pecamos, fazemos-lo mentiroso e a sua palavra não está em nós. Aí então vem o segundo capítulo, que é o que nós estávamos lendo, fizemos leitura juntos. Inicia os dois primeiros versículos dizendo: meus filhinhos, estas coisas vos escrevo para que não pequeis. E se alguém pecar, temos um advogado para com o Pai, Jesus Cristo, o justo. Perceba o adjetivo que está sendo dado: o justo. Jesus Cristo, o justo. Ele é a propiciação pelos nossos pecados, e não somente pelos nossos, mas também pelos de todo o mundo. E aí então vem o verso 3, 4 e 5, que foi que nós fizemos leitura. E nisto sabemos que o conhecemos, se guardarmos os seus mandamentos. Aquele que diz eu conheço e não guarda seus mandamentos é mentiroso, e nele não está a verdade. Mas qualquer que guarda a sua palavra, o amor de Deus está nele verdadeiramente aperfeiçoado. Nisto conhecemos que estamos nele. Essa versão Almeida Revista Corrigida, a versão NVI, diz: desta forma sabemos que conhecemos, que o conhecemos, se obedecemos aos seus mandamentos. Aquele que diz eu o conheço, mas não obedece seus mandamentos, é mentiroso e a verdade não está nele. Mas se alguém obedece a sua palavra, nele verdadeiramente o amor de Deus está aperfeiçoado. Desta forma sabemos que estamos nele. Hoje nós lidamos com uma ideia de alguém que diz assim: oh, eu sou um cristão nominal, né? Com essa caracterização, um grupo da sociedade que se declara ou então vive, né, um cristianismo nominal. O que é isso? É aquele camarada que ele é simpatizante, ele até adere a algumas questões do evangelho por entender que isso é bom, mas ele não guarda a palavra e não vive de fato o evangelho, não vive a palavra. Interessante que João está dizendo que o que demonstra se nós o conhecemos é o fato de nós guardarmos os seus mandamentos, de obedecermos os seus mandamentos, de sermos cumpridores da sua palavra. E penso eu que essa é um assunto para nós pensarmos hoje. O desafio de alguém que, quem sabe, vai à igreja aí de tempo em tempo, frequenta, quem sabe até assiste cultos online aí nas suas redes sociais, enfim, mas que não vive verdadeiramente a palavra, não cumpre os mandamentos. Hoje nós queremos abordar justamente isso, essa ideia de ser cumpridor, obedecer os mandamentos e a palavra de Deus, porque isso é o que demonstra se de fato o conhecemos ou não. Vamos iniciar com o irmão Ademar, depois vamos ouvir os demais companheiros, pensando um pouquinho sobre essa ideia de sermos obedientes aos mandamentos, guardarmos os mandamentos, sermos cumpridores dos mandamentos. Fique à vontade, irmão Ademar, depois vamos ouvir também Tiago e o pastor Marcos.

0: Paz do Senhor, irmãos, este versículo que está lá na primeira epístola de João, ele nos recomenda que nós devamos não somente lermos a palavra, guardarmos a palavra, mas sobretudo, principalmente, vivermos a palavra. Porque senão a Bíblia nos diz que o amor do Pai não está nele. Então este versículo, esse conjunto de versículos, eles nos trazem estas verdades, eles nos explicam que não basta nós sermos somente ouvintes da palavra, como diz lá em Tiago, mas temos que ser praticantes da palavra para que nós venhamos a estar orientados e alinhados com a palavra de Deus. Porque senão nós criamos uma geração, nos tornamos uma geração de crentes nominais, de crentes que somente são vistos exteriormente como crentes, vivem como tem um termo muito usado que é antinomismo. Ele tem uma aparência de crente, ele anda com a Bíblia, ele vem no culto, externamente ele é um crente.
1: Sim.
0: Mas ele negocia como ímpio, ele, sabe, vive, dá mau testemunho. Paulo, quando escreve aos filipenses, ele faz uma dura advertência quanto a essas pessoas, porque ele diz assim: porque estes são inimigos da cruz de Cristo, e com os quais sequer com mais, porque os judeus existem na cultura deles, e até algumas pessoas ocidentais também valorizam muito a mesa, mas os judeus sobretudo tinham que tu participar da mesa, essa comensalidade, tu compartilhar de uma refeição, ela implicava numa comunhão. Então, por isso que Paulo adverte dessa forma. Então, nós temos assim que nos apegarmos. Nós sabemos ali nos versículos anteriores, ele não está dizendo, e por favor não me entenda mal, sobre um salvo conduto para quem peca,
1: Sim.
0: Mas aqui a gente vê que diz que no 10, no capítulo 1, no verso 10, diz que se dissermos que não temos cometido pecado, fazemos-nos mentiroso e a sua palavra não está em nós. Então, o pecado, ele é uma condição inerente da queda.
1: Uhum.
0: Quando Satanás venceu a criação ali no Éden, o pecado entrou no mundo e, consequentemente, nós acabamos herdando isso, essa propensão ao pecado. Mas, em Cristo, na pessoa de Cristo, na observância da sua palavra, e eu não estou falando em impecabilidade de maneira nenhuma, mas numa busca por santidade, numa busca por melhorar como ser humano, numa busca por permitir que o Senhor trabalhe em mim as minhas imperfeições, eu vou me qualificando a ser um seguidor de Cristo. Uhum. E a estar assim alinhado com a palavra de Deus.
1: Sim.
0: E consequentemente, eu estando alinhado com a palavra de Deus, alcançar. Ontem nós tivemos uma aula muito boa na nossa escola bíblica, e que o nosso buscando, servindo ao Senhor, não nos isenta de lutas, de desafios.
1: É,
0: mas o que nos garante a vitória final é nós estarmos alinhados com a palavra de Deus. Uhum. Independente do que nós estivermos passando. Porque a maior bênção que tem não é eu passar uma dificuldade, uma questão aqui e ali, um diagnóstico desfavorável, enfim, um desemprego. Essas situações que são inerentes, uhum, a todos os seres humanos. mas a maior bênção que nos está reservada é a salvação. E ela só vai ser alcançada se eu buscar assim, o cumprimento da palavra de Deus.
1: Sim.
0: Estar alinhado, estar em concordância com a palavra de Deus. Uhum. Esta é uma condição básica para nós alcançarmos a nossa salvação.
1: Sim. É interessante que o senhor citou o texto de Tiago 1:22, né, que para nós sermos praticantes da palavra, eu acho que é justamente essa a ideia, né, de aquele que vive a palavra não é só o indivíduo que ele se nomina algo, mas é que ele é algo. Que ele é verdadeiramente um cristão, filho de Deus. Ele é, ele faz parte. Não é apenas de carteirinha.
0: Sim.
1: Ou apenas, né, ele é de fato. Ele não está apenas com seu nome arrolado na membresia. Ele faz parte do corpo de Cristo. Não só da organização, mas do organismo. Ele é um cumpridor da palavra. Está nele, ele tem essa meta de vida, esse objetivo. Ele luta contra os seus instintos, né, suas concupiscências.
0: Sim.
1: Para viver justamente a palavra. E a nossa vitória e nosso sucesso está justamente nisso, em viver a palavra. Eu entendo, irmão Ademar, com uma observação minha, né, talvez esteja errado, que o problema nosso não é que a gente não saiba o que fazer, é que a gente não faz o que deve fazer.
0: Uhum.
1: E ainda sobre isso, eu lembro do texto de Lucas capítulo 10, verso 25, é que para nós é conhecido como a parábola do bom samaritano, que é narrada pelo próprio Jesus. Verso 25 de Lucas 10 diz o seguinte: eis que se levantou um certo doutor da lei, tentando e dizendo: mestre, que farei para herdar a vida eterna? A pergunta que ele faz para Jesus é interessante: o que eu faço para herdar a vida eterna? Mas ele tinha dentro dele o sentimento de tentar, ele tinha objetivos, ele tinha intenções que não eram puras.
0: Claro.
1: A pergunta é boa, mas a intenção dele é tentar, é testar. E aí Jesus questiona, já que ele é um doutor da lei. Verso 26 diz que Jesus pergunta: que está escrito na lei e como lês? Jesus faz duas perguntas muito, muito interessantes. O que está escrito e como tu lê? Ou seja, o que está escrito e o que tu interpreta do que tu leu?
0: É.
1: Porque nem sempre a minha interpretação é fiel àquilo,
0: claro,
1: que está escrito. Então Jesus quer saber ambas as coisas. O que está escrito e como tu lê. Ou seja, qual é a tua interpretação disso?
0: Sim.
1: E aí ele responde no verso 27, como um doutor da lei, está lá na ponta da língua: amarás o Senhor teu Deus, todo o teu coração, toda a tua alma, todas as tuas forças, todo o teu entendimento, e ao teu próximo como a ti mesmo, parafraseando o texto de Deuteronômio. E aí Jesus diz para ele no verso 28, e disse-lhe Jesus: respondeste bem, faze isso e viverás. O que Jesus está dizendo nessa resposta? Perfeito, tu sabe, agora faz.
0: Uhum.
1: Ou seja, tu já conhece o que está escrito, tu já sabe o que deve fazer, agora faz isso e viverás. Ou seja,
0: claro,
1: tira do papel, bota na tua vida, pratica isso.
0: É.
1: Ou seja, não basta apenas tu saber, tem que fazer.
0: É verdade.
1: E aí é tão difícil essa questão de tirar do papel e trazer da teoria e trazer para a prática, que daí ele já começou a se resbalar, né? Ele, porém, verso 29, querendo justificar-se a si mesmo, disse a Jesus: quem é o meu próximo? Já querendo assim, tá, mas para mim viver isso aí e praticar, quem é que é o meu próximo? Ou seja, é uma dificuldade de tirar da teoria para a prática.
0: Claro.
1: Então eu vejo que hoje, na perspectiva minha, o nosso problema maior não é que a gente não saiba. Nós temos informação, nós temos programas como esse, temos a internet que nos dá acesso a muita coisa. A gente sabe o que deve fazer. O problema é fazer de fato.
0: Sim.
1: O Evangelho de Mateus capítulo 7, verso 21, já vou passar aqui a palavra, também diz assim: ó, nem todo aquele que diz Senhor, Senhor entrará no reino do céu, mas apenas aquele que faz a vontade do meu Pai. Ou seja, o negócio é fazer, irmão. Não basta apenas se declarar, não basta apenas dizer. Ser alguém que faz, tira da teoria e traz para a prática. E aqui está dizendo o texto de João justamente isso: aquele que guarda o meu mandamento, aquele que vive o meu mandamento. Creio que esse é o nosso desafio, né, irmão Ademar? Viver.
0: Sim.
1: sairmos da teoria, dessa questão nominal, e de fato vivermos o reino de Deus, a palavra de Deus, os mandamentos de Deus. Já até me estendi demais, né? O Ademar iniciou aqui com uma fala tão apropriada que eu até me empolguei.
0: Não, mas tá, foi muito, assim, contribuiu para complementar o meu raciocínio ali, eu acho que ficou muito claro isso, né? E antes do programa nós falávamos sobre algumas coisas em que a maneira como algumas pessoas que se dizem homens de Deus, como eles reagiriam nas suas vidas cotidianas. Sim. A gente sempre estávamos numa conversa antes do programa aqui, né? Uhum. E algumas pessoas, humanamente falando, eles estavam ali se denominando como homens de Deus de fato, mas as suas práticas, a maneira como eles lidavam com as coisas ao seu entorno, elas não demonstravam isso. Elas mostravam que eles estavam prontos para uma ação reativa, totalmente desalinhada com a recomendação bíblica, né? Era mais ou menos isso. Assim, mas não era muito spoiler, né? Mas a gente sabe que, infelizmente, algumas coisas são assim, né?
1: Exatamente.
0: Pessoas muito sanguíneas, coléricas, né? E o pastor Marco fez ali ali na nossa conversa, ele falou assim: olha, se eu tenho que usar desse artifício para fazer valer a minha integridade, cuidar da minha integridade, isso, aquilo, então eu não confio verdadeiramente em Deus. Daí não tem, né?
1: Porque cumprir a palavra mesmo é um desafio, vai contra a nossa...
2: lógica.
1: E aí tirar do papel e trazer para a prática é difícil.
0: É verdade.
1: Questões, às vezes, por exemplo, com perdão. Não é tão simples, né? É difícil, o camarada fez uma assim, e aí tu diz a palavra, tem que perdoar, e aí tu fica conflitando, e às vezes quer achar justificativas, não, mas não é bem assim. Então não é tão simples, né? Mas é um desafio para nós.
2: Tudo na vida é uma questão de escolha, né, pessoal?
1: Sim.
2: Quando a gente obedecer é uma escolha, perdoar é uma escolha, né?
1: Sim.
2: Depender de Deus também é uma escolha.
1: Sim.
2: E às vezes as pessoas acham que elas dependem de Deus, mas eu tenho o meu jeito humano de fazer as coisas. Não, isso não é dependência.
1: Claro.
2: Isso é qualquer outra coisa, menos dependência de Deus. Porque dependência de Deus é quando a gente abre mão de todos os recursos humanos que poderiam, né, estar à frente de uma confiança em Deus e dizer: a minha confiança vem do Senhor.
1: Claro.
2: E isso Davi nos dá uma aula extraordinária, né? Porque Davi, quando ia para a guerra, ele dependia de fato de Deus.
1: Sim.
2: Então, às vezes, a guerra era praticamente impossível ser vencida por questões de parâmetros de exército, né? Mas Davi orava e ele ia lá e vencia a guerra, vencia a batalha, sobrava, o exército ficava praticamente intacto para outra guerra. Isso é dependência. Então tem muita gente hoje que ela vive na dependência daquilo que ela pode fazer, na autossuficiência daquilo que ela pode fazer, e esquece que Deus, ele não trabalha na autossuficiência do homem. Deus, ele age quando o homem depende dele para qualquer circunstância.
1: É verdade. Glória a Deus. Tiago, fica à vontade para comentar também esse texto da palavra do Senhor.
3: Essa carta é maravilhosa, assim como todos os escritos do apóstolo João, nos deixam lições ímpares, mas essa carta em especial traz algumas coisas assim muito interessantes, né, de se observar. E eu gosto de pensar aqui porque o João fala de algo que é importantíssimo no Evangelho e deixa isso muito claro. Lá no início, no verso 3, se não estou enganado, o Ademar diz: olha, eu só escrevo isso para que vocês estejam em comunhão conosco, para que vocês experimentem essa comunhão, para que vivam essa comunhão. Deixa eu ver se eu acho aqui o texto. Versículo de número 3. O que vimos e ouvimos, isso vos anunciamos. Mas anunciaram para quê? Para que também tenhais comunhão conosco. Olha só, a gente prega essa mensagem, a gente anuncia dessa maneira, nós às vezes somos mais incisivos na cobrança e exigimos um interesse, uma dedicação maior de vocês em cumprir esta palavra, para que nós possamos ter comunhão. E por que é tão importante essa comunhão entre nós? Que aqui ele está falando a respeito do nós aqui, o que ouvimos, o que vimos e ouvimos, isso vos anunciamos. Dos apóstolos, os pais da igreja, aqueles que estão ensinando a igreja, os obreiros. Essa comunhão é tão importante porque, e a nossa comunhão é com o Pai e com o seu Filho Jesus Cristo. Não é um capricho nosso que vocês tenham comunhão com a gente, que nós estejamos afinadinhos. É que nós temos uma comunhão com Deus que tem comunicado ao nosso coração coisas maravilhosas. Tanto que ele começa a dizer lá no primeiro versículo o seguinte: a palavra esteve entre nós, ou o verbo, e nós o apalpamos, nós o tocamos, né? Rapaz, a nossa experiência foi maravilhosa. Só que não se limitou àquela comunhão física, ela é uma comunhão hoje que, por tudo que ele nos ensinou e o seu espírito nos inspira, continua viva. E é sobre isso que nós estamos falando. É o modo de vocês vencerem. É essa palavra viva, esse verbo vivo em ação no nosso meio, que é o que dá sentido a essa comunhão e comunica conosco, os obreiros, os pais da igreja, que nós queremos que vocês experimentem. Se vocês experimentarem isso aqui, rapaz, vocês não vivem mais essa vida trancada, essa vida medíocre. Comunhão com Deus muda tudo. Ela nos arranca desse domínio do pecado. E o texto fala sobre isso na sequência. É só nós olharmos. Quando ele chega lá, se observarmos, o verso 4 diz: estas coisas vocês escrevem para que o vosso gozo se cumpra, ou seja, para que vocês vivam alegres, tenham alegria. 5, que é um texto tão conhecido: e esta é a mensagem que dele ouvimos e vos anunciamos. O que é que vocês ouviram dele e pregam para nós, então, que vai fortalecer essa comunhão na comunidade e com Deus? Deus é luz e nele não há treva nenhuma. Básico, olha só que mensagem fantástica. Deus é luz e nele não há treva nenhuma, ou seja, santo, sem qualquer resquício de qualquer outra coisa, puro, intacto. E é tão maravilhoso, irmão Ademar, nós olharmos, se dissermos que temos comunhão com ele e andarmos em trevas, mentimos e não praticamos a verdade, porque é incompatível. Sim. Ele não tem santidade, ele é santo. Isso aqui é inalcançável e não tem como arranhar a santidade de Deus. Sim. Então, se estamos nele, nós estamos lutando para ser santos. Ainda que o nosso pé possa vacilar, que a gente possa errar, mas a gente vive em humilhação na sua presença, que é o que vai nos purificando, é a obra purificadora. E o João é maravilhoso, né? O apóstolo João, porque ele diz: mas se andarmos na luz, como ele na luz está, temos comunhão uns com os outros. Por quê? Porque aquilo que ele comunicou aos seus filhos garante essa relação maravilhosa aqui. E o sangue de Jesus Cristo, seu Filho, nos purifica de todo pecado. Olha que coisa maravilhosa. Se andarmos na luz, a gente não é instantaneamente, irmão Ademar. Não vamos viver agora. Estou na luz, estou garantido 100%, não erro mais, não peco mais. E o senhor falou a respeito disso lá no início, né? Da impecabilidade. Não é isso. Não é uma capa que a gente veste que agora sou intocável para o pecado. Não. Mas é que agora eu tenho a consciência do arrependimento que eu preciso. E daqui a pouco, quando eu vejo que eu fiz o mal que eu não queria fazer, mas involuntariamente já cometi, errei, eu pequei, eu me humilho, eu me arrependo. E o sangue de Jesus nos purifica de todo pecado. Olha que coisa maravilhosa o que ele está dizendo. Quem está na luz como ele está, quando erra, a luz ela mostra tudo, né?
2: Sim.
3: Ela clareia tudo, né? Às vezes alguma coisa que aconteceu num lugar com luz baixa, quando a gente chega num lugar com, a gente olha às vezes assim, principalmente nós aqui homens, andamos com camisa social, às vezes o terno, né? Às vezes tu chega e diz: rapaz, onde é que eu me encostei que eu nem vi? Porque no lugar de baixa luz você não percebe. Mas quando chega num lugar com uma luz maior,
2: é que nem quando você coloca uma lâmpada na parede.
3: Exatamente.
2: Cara, né? Você vai vendo todas as...
3: Quem trabalha com pintura aí, tanto
2: com móveis, acabamento,
3: pintura veicular também, né? Você vê que tudo é submetido à luz, porque a luz mostra até mesmo pequenas imperfeições que passam batido por muitas pessoas. Aí ele está dizendo: olha só, se andarmos na luz, como ele na luz está,
4: Se passarmos por esse processo de avaliação com a luz, rapaz, nós temos comunhão uns com os outros e tudo aquilo que estiver de impureza na nossa vida, o sangue de Jesus Cristo vai nos purificar. Aquilo que está torto, ele vai endireitar. O que está fora do lugar, ele coloca no lugar. Sim. A coisa vai ser ajustada. Por quê? Porque estamos nele. A palavra está ativa em nós. E se dissermos que não temos pecado, enganamos-nos a nós mesmos e não há verdade em nós. Ou seja, não há como viver essa comunhão se não houver arrependimento. E aqui ele trata de algo que é maravilhoso, né? Que é a respeito da confissão de pecados. E eu termino aqui dizendo, olha só, se confessarmos os nossos pecados, ele é fiel e justo para nos perdoar os pecados e nos purificar de toda a injustiça. Se dissermos que não pecamos, fazemos-lo mentiroso e a sua palavra não está em nós. Olha que coisa...
2: Sim. Isso é pesado,
4: forte,
2: né?
4: É. Muito forte. Poxa, se a gente disser que não temos pecado, nós estamos chamando Deus de mentiroso. Deus está mentindo, porque é Ele quem aponta essa natureza pecaminosa em nós, né? Mas eu quero terminar aqui, apenas fazendo uma... salientando o verso de número 9, porque nós temos lutado muito hoje, pastor Marco, Ademar, Abner, contra a confissão de pecados. Muitas pessoas pensam que é necessário confessar apenas a Deus e não preciso levar aos homens. Eu me arrependi, vou confessar para Deus, eu dobro meu joelho, eu choro, eu estou arrependido e eu já estou perdoado. E não funciona dessa maneira. Não funciona. Desde sempre Deus estabeleceu um método para perdão, um meio. E nós vamos ver lá no Antigo Testamento os sacrifícios que eram necessários. Era necessário recorrer à pessoa certa, da maneira certa, não era qualquer um.
2: É que as pessoas confundem muito hoje, né? Um confessário, onde as pessoas vão regularmente se confessar para receber, sim, uma penitência, do que desfrutar do verdadeiro avivamento. Porque uma das características de uma vida avivada é a confissão de pecados.
4: Não há, sim, como ter vida novamente se não confessar, não colocar para fora aquilo que está matando, sim, aos poucos a vida de Deus em nós, né? E é importante isso pensarmos, porque alguém às vezes alega assim, porque uma vez eu falei, conversei com alguém e expôs o meu pecado, e existem falhas no sistema. Mas não é porque existem falhas no sistema que você deve deixar de cumprir a palavra de Deus. Talvez você teve uma experiência ruim com um líder, com um pastor, com um obreiro. Não meça todos os obreiros por esse. Confesse teu pecado. Confesse as tuas dificuldades. Porque o pecado perde o efeito sobre nós quando nós confessamos.
2: E a Bíblia diz, aquele que confessa e deixa, abandona, recebe misericórdia.
4: E aí que tá, pastor, olha só. A misericórdia na minha vida, ela não vem quando eu sinto remorso. Ela não vem quando eu me autocorrijo. Ela vem quando eu confesso, eu abro meu coração, eu coloco aquilo para fora para que a misericórdia possa entrar. Eu tive um amigo que ele se autodisciplinava.
2: Isso, tem muitas pessoas hoje que fazem essa autodisciplina.
4: O que ele fazia? Ele sabia que tinha feito algo errado, ele não tomava a Santa Ceia por 3 meses, 6 meses, e estava tudo certo. Na cabeça dele era o jeito. E vivia uma vida enrolada. Porque não havia confissão de pecados. Ele pecava, vinha aquele remorso, poxa, fiz errado, estou errado, mas o seu coração não se arrependia a ponto de procurar alguém e dizer assim, eu quero deixar, eu quero largar isso.
2: Pensa comigo, Thiago, o juiz que está no fórum, Ademar, todo dia despachando, que é uma autoridade constituída pela lei, né? Para ele despachar,
4: sim,
2: e regularizar as situações de justiça. Se ele cometer um crime, ele tem condições de se auto-julgar?
4: Não.
2: Não. Então é mesmo o procedimento é o mesmo, né?
4: Sim, mas é exatamente isso, pastor. É muito boa a alegoria, porque clareia o assunto que estamos falando, porque assim, muitas pessoas entendem que por termos essa comunhão com Deus, nós podemos ir direto a Deus, mas Deus respeita princípios que Ele estabeleceu.
2: Sim.
4: E é lógico que, a primeiro lugar, quando chega o arrependimento no nosso coração, nós vamos chorar na presença de Deus, vai doer, vai nos machucar, e nós vamos cair em si, como aconteceu com o filho pródigo, né?
2: Sim.
4: Meu Deus, pequei, eu errei. não tinha me dado conta, mas agora eu quero corrigir isso. E para corrigir isso, estou falando com Deus, mas eu preciso corrigir com os homens também. E esse é o detalhe. Se olharmos esse exemplo que Jesus conta do filho pródigo, quando ele cai em si, a primeira coisa é falar com Deus. Meu pai, pequei contra o céu, pequei contra ti, meu Deus, o que que eu fiz? Olha que miséria, se arrependeu, chorou. Mas agora eu vou voltar, eu vou acertar com os homens. E tanto é que ele volta arrependido, que ele volta nem querendo lugar de filho, né? Nossa, me dá um lugar de jornaleiro. Deixa eu ser um dos seus serviçais aí, ó. Eu volto para servir. Eu não vim para exigir, mas eu vim agora porque eu estou arrependido. Olha só, quem está arrependido, ele não vai ligar para o que vai acontecer, se vai perder status, se vai perder posição. Tudo que ele quer é receber o perdão. E aqui está, irmão, a chave, eu termino vos dizendo. Para quem está em Deus, ouve a sua palavra, tem comunhão com o Pai, com a sua igreja. Nós precisamos viver isso. Nós precisamos confessar os nossos pecados. Nós precisamos procurar a nossa liderança, ter essa capacidade de abrir o nosso coração, entendendo que Deus não estabeleceu o pastor Marco como um juiz. Não, mas ele estabeleceu ele como um representante dele, um embaixador do reino dos céus. Alguém que vai orar junto com você, vai chorar com você, vai te abraçar e vai te ajudar a ser curado. E esse é o princípio. Confissão é o que é necessário para sermos curados. Às vezes dói mexendo numa ferida, né? Sei que aqui todo mundo já foi menino e às vezes a gente tinha um machucado que para poder curar tinha que colocar um remédio doído, né? Que coisa horrível, aquilo doía demais. Alguém pula, chora, grita, mas se não tratar, não cura. Pode infeccionar. Na minha época, usava às vezes água oxigenada e quando colocava assim sobre o ferimento, vinha aquela espuma, né? Dava uma fervida, como se dizia, né? E aí alguém dizia assim, tá infeccionado. E tal. Ó, você precisa tratar. Se isso não for tratado, vai virar um problema maior. E nós estamos hoje falando aqui, e o texto é maravilhoso, olha só, tenha comunhão com os homens e comunhão com Deus. Aí lá no começo o João diz assim, para ter a comunhão com Deus, tem que estar em comunhão com a gente. E o texto termina falando exatamente, olha só, a comunhão com Deus só pode ser afetada pelo pecado. E o único jeito de vencer o pecado para que não afete tua comunhão com Deus é confessando, é abrindo o jogo, é sendo verdadeiro que ele perde a autoridade. Meu irmão, seja fiel a Deus, procura a tua liderança, procura alguém de confiança, resolve essa pendência e tu vai ver que você ficará livre.
1: Glória a Deus, pastor Marco.
2: Esse texto é maravilhoso, né? Quando a gente começa a discorrer acerca desse propósito estabelecido por Deus para que haja confissão dos pecados, para que as pessoas possam observar os mandamentos, o amor fraternal, a separação do mundo, essas questões que são muito relevantes para todos nós, que se dizem cristãos, servos de Deus, né, membros do corpo de Cristo. Mas aqui o texto, ele é claro e ele é profundo e ele também é cirúrgico, né? E essa parte cirúrgica aqui, o doutor não erra, ele acerta sempre. E ele fala acerca do propósito de conhecermos a Deus e vivermos os seus mandamentos. E é tão profundo que ele chega a dizer que quem conhece a Deus e não guarda os seus mandamentos é mentiroso. Então isso aqui é um golpe duro, né? Quando as pessoas acham que sabem muito, que fazem muito e entendem esse propósito de Deus para a sua vida. Porque conhecer é uma coisa, nós podemos conhecer muito de uma área específica de alguma questão. Agora, se relacionar, obedecer, e obedecer a palavra de Deus, aqui não tem um se você quiser, se você desejar, aqui tem uma orientação que é preciso obedecer. Há poucos dias atrás eu ministrei falando de 4 questões importantes para a vida do cristão, para que ele possa viver um coração avivado na presença de Deus. O propósito de Deus, segundo, é a prática, aquilo que eu faço todos os dias, todo dia eu pratico, todo dia eu vivo, todo dia eu me relaciono. E isso precisa estar ligado ao que de fato Jesus nos ensinou da grande comissão. Segundo, terceiro são as experiências, né? As experiências que eu tenho com Deus, que eu testifico, que Deus fez na minha vida, que Ele está fazendo, a perspectiva daquilo que Ele vai fazer. E a quarta característica é a obediência, obedecer aquilo que Deus quer para as nossas vidas. E o texto é claro, nós temos que seguir os mandamentos. E os dois grandes mandamentos quais são? Amar a Deus sobre todas as coisas e o teu próximo como a ti mesmo. E o assunto que o irmão Ademar abordou, que nós falávamos aqui antes de iniciar o programa, fora do ar, é justamente nessa relação, né, que nós temos da nossa casa, de guardar o nosso patrimônio, de zelar por aquilo que Deus nos deu, né? E mesmo que a gente tome todos os cuidados, que a gente coloque um portão bem fechado, que a gente coloque grades, que a gente feche, que a gente faça tudo isso, mas a nossa confiança não está só naquilo que nós fizemos, a nossa confiança está no Cristo ressuscitado, aquele que tem todo o poder. E é por isso que quando nós temos esse entendimento, nós vamos sendo aperfeiçoados, só que para ser aperfeiçoado você vai ter que ser treinado, né?
4: É.
2: Você já viu um treinamento de um atleta olímpico? O atleta olímpico, ele treina todo dia, 8 horas, 12 horas, às vezes para concorrer 30 segundos.
4: Sim.
2: Você pega uma corrida de 100 metros, dura pouquíssimos segundos, mas tem atleta que se prepara 12 anos e às vezes ele não fica nem entre os três melhores, porque é muito rápido, são centésimos de milésimos de segundo que corresponde, que pode dar a vitória para ele. Então o cristão, ele vai ser treinado por Deus. Deus, ele vai providenciar algumas situações para nós, para provar o quanto nós temos de Deus na nossa vida. Eu contei para vocês que eu congreguei num campo e tinha uma irmã que era muito brava, ela brigava com todo mundo, e uma vez o pastor chamou ela e colocou ela em disciplina, ela queria matar o pastor. Passou 3 meses, ela voltou no gabinete e disse: pastor, eu tô curada, eu não tenho mais brabeza, não quero mais brigar com ninguém. E o pastor, glória a Deus, coisa boa, irmã, pega um pouquinho d'água para mim. A irmã pegou, ele pegou o copinho, tocou no rosto dela, ela virou a mesa, queria matar o pastor, entende? Aí ele falou: olha só, passou 3 meses, a ira ainda está aí dentro. Você maquiou, é aquilo que nós falamos, né, da lâmpada que o Thiago falou. Coloca a lâmpada na parede, coloca a lâmpada num carro, coloca a lâmpada num móvel de madeira. Se você colocar a lâmpada bem pertinho, você vai ver as imperfeições. E o papel da palavra de Deus é essa lâmpada que mostra as nossas imperfeições.
4: Sim.
2: E então Deus, ele vai preparar situações para ver se essa lâmpada está de fato nos tornando mais puros, mais limpos, mais perfeitos, ou se a gente ainda está cheio de carepa aí para ser tirada, né? Cheio de buraco na parede para ser rebocado, passado uma massa. Então Deus sabe a forma correta de nos moldar. É por isso que ele resume aqui toda essa gama, porque 1 João é um livro pequeno, né? Mas ele tem uma profundidade gigantesca, inesgotável. Ele está dizendo: olha, busque aqui, você precisa viver os mandamentos, ama a Deus sobre todas as coisas, ama o teu próximo. Às vezes amar o próximo é difícil, às vezes entender o próximo é ainda mais difícil, mas é possível quando nós estamos no olhar de Deus. Não perca o sentido de servir a Deus, querido ouvinte, que está nos ouvindo no Brasil e no mundo. Não perca o propósito de adorar a Deus, de fazer a obra do Senhor. Não perca o desejo de obedecer. Porque obedecendo a Deus, você vai alcançar aquilo que Deus quer para a sua vida. Ontem eu disse para um amigo meu, conversando com ele, e eu disse: querido amigo, eu nunca vi alguém obedecer e ter problema na vida. Todas as pessoas que obedecem, elas são abençoadas pelo Senhor. Às vezes parece que está ficando para trás, às vezes parece que no tempo do homem está sendo esquecido, mas Deus, ele não se esquece, Deus não chega atrasado, Deus chega na hora que o fruto está pronto para ser colhido. Quem gosta de colher fruto verde é nós. Tem gente que gosta de comer uma laranja verde, né? Gosta de comer uma bergamota mais verde. Eu gosto de apanhar o figo verdinho para comer, que daí ele está mais durinho, né? aquele docinho de figo que é delicioso. Então, quem gosta de fruto verde somos nós. Deus, ele colhe o fruto no tempo certo. Então, tenha certeza que no tempo certo você vai estar preparado, você vai estar treinado, você vai estar habilitado, você vai estar credenciado pelo Senhor para que você possa dar os seus frutos com a aplicação de tudo aquilo que Deus já fez na sua vida, em nome de Jesus.
1: Glória a Deus, meus queridos irmãos, que maravilha meditarmos na palavra do Senhor. Nesse momento nós vamos a um breve intervalo e já estaremos.

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1: Retornando com o programa Clamor Missionário, que alegria, que benção estarmos juntos nesta programação. 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Vamos, nesse momento, mandar alguns abraços àqueles que estão nos ouvindo. E eu inicio aqui mandando um abração todo especial à irmã Madalena Reis, que nos ouve da cidade de Canela, aqui no estado do Rio Grande do Sul.
2: Querido Adão Alcântara, está conosco em Cordeiro, no Rio de Janeiro.
3: Irmã Janice, de Coronel Bicaco, Rio Grande do Sul.
4: Aqui de Taquara, no Rio Grande do Sul, irmão Paulo Pacheco.
1: Também temos na cidade de Parobé, irmão Gilberto Silva.
2: Ainda no Rio de Janeiro, agora na cidade de Resende, querido pastor Antônio Cleto e irmão Cosme, também estão ligadinhos aí na programação.
3: Irmã Marli Meyer, de Rolante, Rio Grande do Sul também.
4: Eu tenho aqui da cidade de Portão, no Rio Grande do Sul, irmão Ariel Alves.
1: De Curitiba, no estado do Paraná, irmã Neide.
2: A irmã Rosângela está conosco em Turvânia, em Goiás.
3: Irmão João Lauro, de Guaratuba, Paraná.
4: E eu finalizo mandando um abraço todo especial aqui para o irmão Maurício Siqueira, aqui da nossa cidade de Araricá, no Rio Grande do Sul. Que Deus abençoe toda a nossa amada audiência.
1: Glória a Deus, nesse momento vamos estar orando. Para isso convido o pastor Marcos, estar orando por todo o povo de Deus.
4: Senhor, na tua presença estamos e queremos te agradecer, Senhor, por tudo aquilo que o Senhor tem feito em nossas vidas. Pelo teu amor, pela tua graça, pela tua bondade, pela tua misericórdia, que estão estendidas sobre cada um de nós. Abençoa, Senhor, cada ouvinte, abençoa os seus familiares, abençoa, Senhor, os seus projetos. Retribua, Senhor, mil vezes mais aquilo que eles estão plantando na obra missionária. Eu também oro por cada missionário que está espalhado, Senhor, no Brasil e no mundo, fazendo a tua vontade, cumprindo com o teu propósito, Senhor, longe dos seus familiares, longe dos seus amigos, longe das suas igrejas, mas estão envolvidos e perto do teu reino. Por isso, Pai, nós pedimos que o Senhor abençoe eles, as suas famílias, os projetos missionários que estão em sua responsabilidade, bem como nós que aqui estamos, Senhor, no programa Clamor Missionário. Abençoa cada um de nós, Senhor, fortalece as nossas forças, nos dá da tua graça, do teu poder, Senhor, da unção do teu Espírito Santo, para continuarmos realizando esta grande obra para a tua glória e para a tua honra. Nós oramos e pedimos a tua bênção em nome de Jesus. Amém e amém.

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0: Preciosa alabanza, Daniel y Samuel cantando la alabanza. Dê mais um passo nessa manhã. Muitas vezes nós contamos nossos problemas para muitos e esquecemos de contar somente para Jesus, né? Mas que Deus te abençoe nessa manhã. Vamos dando glória. Glória a Deus aí pelos irmãos, né, que estão aí ligadinho conosco, feliz aí da rádio retornar e está pegando aí nos seus lares.
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0: Um saludo muito especial a minha madre nesta manhã, a minha papá também está aí em quilômetro 4, juntamente a minha hija Jamila, a Leonela.

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1: A paz do Senhor, irmã Maria Alves. Estamos aqui escutando, né, ó, teu programa, né, e que Deus continue abençoando, né, a programação, né, a palavra de hoje, o hino, que a irmã vai botar, né, na rádio ali para nós escutar. E que Deus abençoe, né, e dê força para o irmão Louveira, né, saúde para ele arrumar bem, né, ali a, da rádio aí, né, para nós escutar melhor, né, em casa aqui, né, que é uma benção, né, essa rádio não pode sair fora do ar, né, que nós possamos se alegrar juntamente, né. Aqui é o irmão Valdecir.
0: Deus te abençoe, irmão Valdecir, nessa manhã. Deus abençoe sua família, irmã Iracema, ligadinho conosco. Bênçãos do Senhor para vocês também.
2: Glória a Deus. Estamos aqui indo devagar, porque a velhinha aqui não está quase aguentando subir a subida. Eu sempre tenho um cabinho de vassoura, mas hoje eu esqueci. Mas você está indo com nós aqui, tá? Vou levando você com nós. Eu vou lá para fazer o acabamento lá no túmulo. Beijo, minha linda.
0: Deus abençoe a irmã Denise, irmão José, contribuintes também nessa programação nessa manhã. Que Deus venha abençoar a tua vida, irmã Denise, irmão José, aí fazendo um trabalhinho, né, e ouvindo a Rádio Renascer.

honra y la gloria sea para nuestro Señor en esta mañana. La alabanza, eu só quero adorar. Porém, não conseguimos muitas vezes compreender, né? Por que Ele nos chamou, por que Ele nos escolheu. No meio de tantas pessoas capacitadas, tantas pessoas aí com

0: gloria a Dios en esta mañana. Que Dios bendiga a nuestros hermanos que están ahí en sintonía de la programación.
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0: Dios te bendiga, Miriam, en esta mañana. 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Sé que Dios tiene propósito y Dios tiene llamado también en su vida. 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Mandamos un saludo muy especial para su hermana Mariela. 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
0: mandamos um saludo muito especial a la hermana Margarita Matilde, el hermano Salomón, Dios venga a bendecir. 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
2: A paz do Senhor, irmã Mariela. A paz do Senhor, os ouvintes dessa belíssima programação. Estamos aqui novamente para trazer uma palavra aí, ajudar a serva de Deus nesta manhã. E nós vamos ler a palavra no Salmos 101, versículo 6. 101, versículo 6, a palavra do Senhor diz acerca uma coisa muito especial, que é nós estar na presença de Deus verdadeiramente, fazendo a obra de Deus. Aí a serva de Deus tem se esforçado todos os dias nesse trabalho maravilhoso. Aqui nós lemos a palavra do Senhor, que os olhos do Senhor procurarão os fiéis da terra, e os que andam num caminho reto, esse me servirá. Mas os que usam de engano não estarão firmes dentro da minha casa. Aqui, amados irmãos e ouvintes desta belíssima programação, Esperança Viva em Jesus, nesta manhã, nós vamos trazer essa palavra. Servo de Deus está aí. Nós não pregamos placa de igreja, irmão, porque placa é só para saber o nome da igreja. Jesus vai buscar um povo especial, zeloso e de boas obras. Então, a placa da igreja, divisão de igreja, isso aí é tudo o diabo que quer fazer. Então, eu quero te dizer nesta manhã, meu amado e querido irmão, servo de Deus, eu, Pedro Lima, não sou idolatrado em placa de igreja e nem em homem. O único homem que morreu para dar salvação foi Jesus para nós. Esse nós temos que se agarrar com ele. E aqui a palavra do Senhor falando nesta manhã, que os olhos do Senhor estarão procurando os fiéis da terra. E o que anda num caminho reto, esse me servirá. Então veja, amados irmãos, quanta gente estão caindo da igreja, quanta gente estão se desviando da igreja, quanta gente que a gente conheceu, que eram homens de doutrina, hoje andam bebendo, tão desviado e nunca mais volto para a casa do Senhor. Mas a palavra de Deus não volta vazia. Deus procura homens fiéis para usar. Deus procura mulheres fiéis, que tenham temor da palavra. Aquela doutrina que nós aprendemos lá atrás, quando nós se convertemos, da palavra de Deus, não costume de homem, mas da palavra de Deus, nós temos que guardar os princípios da palavra de Deus. Porque antigamente os crentes não morria, crente, tanta coisa assim, tanta enfermidade, tanta coisa acontecendo, depressão na vida de crente, irmãos. Mas os tempos mudaram, mas a palavra é a mesma. A palavra de Deus é a mesma. Nós temos que guardar a palavra do Senhor. Então nós estamos vivendo os últimos tempos. Olha esse terremoto aí. Se dá um terremoto, a gente está dormindo com a parede por cima, não tem tempo de nada. Tem que estar preparado. Tem que estar preparado para encontrar com Cristo. Você, amado irmão aí, você, amada irmã que está escutando nesta manhã, deixe de se preocupar com bobageira de materiais. O carro é bom, a casa é bom, tudo é bom, dinheiro é bom, mas é bom nós descansar nos braços do Senhor. Nós temos que estar preocupados que quando nós partir daqui, nós não sabemos se é hoje, se é amanhã ou quando que é, mas nós temos que estar preparados. E mais abaixo do versículo 7 diz assim: mas os que usam de engano não ficarão dentro da minha casa. Os 35 anos dirijo igreja, quase nunca fiquei de membro, sempre dirigindo, muito pouco de membro, e trabalhando certo com o Senhor. Estou até hoje trabalhando na obra de Deus, levando as coisas certas, ensinando a igreja aquela doutrina, tem pessoas que falam de Marcos Antigo. Eu digo assim, é a palavra, nós temos que guardar a palavra, porque hoje as fontes estão contaminadas com veneno, irmãos. Parece água limpa, mas é água suja. Então nós não temos que estar julgando um irmão, condenando um irmão, um pastor, outro pastor, nós que somos crentes, irmãos. Nós temos que se unir, irmão. Nós temos que ser servo de Deus unido. Aqueles que têm doutrina, aqueles que ensinam a sua igreja, aqueles que quer levar um povo para o céu, aqueles têm que se unir. Porque igrejas liberais e mundanas, charlatão está cheio por aí. Mas nós temos que guardar a palavra e ensinar a igreja os princípios bíblicos para nós um dia, quando Deus tirar este fôlego de vida de nós, nós moraremos no céu com o Senhor. Que Deus abençoe a todos nesta manhã. Gostaria de fazer um minutinho de oração para que Deus restaure a saúde deste doente, desta pessoa enferma, desta pessoa que está desesperado. Olha para o céu e diga: Senhor, eis-me aqui. Entrega a tua vida ao Senhor e a vitória virá na tua vida. Senhor meu Deus e meu Pai, visita cada ouvinte desta programação nesta manhã. Estenda as tuas mãos santa e poderosa na vida desta pessoa, Pai. Esta pessoa que está desesperada, esta pessoa que está enferma, este canceroso, este cego, este mudo, este surdo, esta pessoa paralítica, esta pessoa que travou suas pernas, se o Senhor quiser, o Senhor pode levantar esta pessoa em nome de Jesus agora, Pai. Eu te agradeço para a glória do teu nome. Amém.
0: Glória a Deus. Deus te abençoe, irmão Pedro, nessa manhã. Obrigado, irmão Pedro. Eis que a hora está chegando. Paz del Señor, hermana querida, siga cantando. Es de mucha bendición, hermana Mirta Machado. Dios te bendiga. Tenemos aquí más participaciones en esta mañana.
3: Acá estamos escuchando el programa. Me alegro mucho de que pudo salir al aire ya. Puede pasar tres maná, uno para mí, uno para mi esposo, uno para mi hijo, que está con nosotros escuchando el programa. Bendiciones cantadas por usted, hermana María, es muy linda su voz.
0: Que Dios bendiga, hermana María Matilde, en esta mañana. Dios bendiga entonces a los hermanos ahí de 2 de mayo que están en
3: sintonía. Pásame una linda alabanza para escuchar con mi esposo. No te conozco todavía, pero tu voz dice todo. Muy linda, muy amable.
0: Que Dios te bendiga, hermana María, en esta mañana. Su esposo, su hijo también que están en sintonía. Hermana Malvina, el hermano Sergio de Indumar. 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
4: Padre Dios de hermana Mariela. escuchando su programa. Realmente, algo muy especial, el don que Dios le dio. Que te fortalezca, hermana. Que dé gracias, que esa gracia sea como aquel óleo que caía sobre la cabeza de Moisés, de Aarón, y bajaba hasta los bordes de su vestidura. 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
0: Dios te bendiga, hermano Sergio, a los hermanos de Indumar en esta mañana. Buenos días, soy la hermana Marlene, dice, pásame. Dios te bendiga, hermana, ahí, la hermana pidiendo, ¿no es cierto? Vamos a estar hablando y luego más, hermana, le contesto. Dios te bendiga.
5: Su programación, da una bendición. 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
0: Dios te bendiga, hermana Lorena, los hermanos de Pueblo Ilia, hermano Lizete, a través de Facebook, y Dios te abençoe, minha amiga, nessa manhã, um abraço forte aí para nossa irmã.
6: Paz do Senhor, hermana Mariela, programadora e operadora de turno, toda essa querida e grande audiência aí. Agora está bem clara que renascer. Uma bendição no programa, agora está quedando bueno. 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Bendiciones, Dios bendiga, fía, la programación.
0: Dios bendiga al hermano Valdemar, la hermana Lucía, la hermana que está ahí en su hogar también, bendiciones.
7: Señor, hermano, tú no escuchas el programa, estamos una bendición. 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
0: Deus te abençoe, irmã Maria Mendes Cavalheiro. Nessa manhã estou orando por você, irmã Maria. Deus te abençoe, irmã, sua família. Mientras já estamos